cidades baianas, com a participação de artistas da Bahia, São Paulo, França, Itália, Colômbia e Nigéria. Ao longo dos próximos 10 dias, os grupos participantes e o público compartilham experiências, linguagens e processos criativos em uma programação que promove o diálogo entre diferentes culturas, sem perder de vista as identidades locais. A literatura de cordel e o cancioneiro popular, o xaxado e as narrativas sertanejas convivem com as mais diversas estéticas contemporâneas do teatro mundial, criando um ambiente fértil de troca artística. Entre os destaques da programação estão o monólogo Nasci para Ser de Si, estrelado por Grace Gianoucas, o espetáculo de dança Madá Gugu, da Odum Companhia de Dança, a performance Omni, A Voz do Meu Pai, do coreógrafo nigeriano Oshai Ogaba, e a encenação que reúne teatro, música e poesia Boca a Boca, um solo para Gregório, protagonizado por Ricardo Bittencourt, que revisita a obra do poeta baiano Gregório de Matos. Além das apresentações, integra também o festival o Seminário das Artes do Espetáculo, que traz uma série de palestras e debates com especialistas do Brasil e do exterior sobre dramaturgias negras, ancestralidade, memória, circulação artística e novas linguagens cênicas. No Instagram, @ Festival da Caatinga Oficial, é possível acessar a programação completa. Da Rádio Nacional em São Luís, Madison Euler.

0: Você sabia?
1: Só há uma chance em cada 1.461 de uma criança nascer no dia 29 de fevereiro, já que essa data ocorre apenas uma vez a cada 1.461 dias.
0: Você sabia?

0: Você sabia?
1: O maior floco de neve da história tinha o tamanho de um disco de frisbee. Ele caiu em Montana, nos Estados Unidos, em 1887.
0: Você sabia?

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0: Israel voltou a bombardear o sul do Líbano nesta quarta-feira. Uma pessoa morreu e outras 12 ficaram feridas. Segundo o exército israelense, o ataque é uma resposta a flagrantes violações do acordo de cessar-fogo por parte do Hezbollah. O bombardeio ocorre um dia depois de mais uma rodada de negociações de paz entre Israel e o Líbano. Um bombardeio russo com drones e mísseis atingiu a capital ucraniana, Kiev. 17 pessoas morreram e outras dezenas ficaram feridas. O ataque atingiu armazéns de logística e provocou incêndios na cidade. Mísseis também atingiram as regiões de Kharkiv e Donetsk, causando a morte de outras 4 pessoas. O presidente da Ucrânia, Volodymyr Zelensky, acusou a Rússia de atacar alvos civis de forma proposital. O aeroporto de Leipzig, na Alemanha, ficou fechado por algumas horas durante a madrugada depois que a polícia encontrou na pista um drone armado com explosivo. É a primeira vez que esse tipo de armamento aparece na Europa. O drone foi desarmado por um robô antibombas. Exames mostraram que o objeto era rudimentar e o explosivo caseiro. Também na madrugada, uma aeronave se chocou com um objeto não identificado ao decolar e teve que fazer um pouso forçado. Autoridades alemãs suspeitam que a Rússia esteja envolvida no episódio. Com informações da agência Reuters, da TV Brasil em Brasília, Lucas Kraus na narração, reportagem de Yara Balduino.
1: 10 e 14.
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0: Você sabia?
1: Antigamente, a arte era uma espécie de esporte olímpico. Entre os anos de 1912 e 1948, as pessoas competiam fazendo esculturas, músicas, pinturas e até mesmo arquitetura.
0: Você sabia?

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0: 11:16.
1: O Supremo Tribunal Federal retoma nesta quinta-feira o julgamento da ação que discute a legalidade da proibição de exploração de jogos de azar no país, como bingos, cassinos, jogo do bicho e máquinas caça-níqueis. Uma lei de 1941 tipifica esse tipo de ato como contravenção penal. Explorar jogo de azar em lugar público ou acessível é passível de punição com prisão de 3 meses a 1 ano, além de multa. Os ministros do STF vão decidir se a legislação contraria princípios constitucionais da livre iniciativa, as liberdades fundamentais e a ordem econômica. A decisão terá repercussão geral e valerá para todas as ações sobre o assunto. O relator da ação, o ministro Luiz Fux, iniciou seu voto nesta quarta-feira, afirmando que a tipificação da contravenção dos jogos de azar é constitucional e que o avanço das organizações criminosas sobre esses jogos reforça a necessidade de atuação estatal.
2: Eu gostaria de saber de onde tiraram que a Constituição não recepcionou a contravenção da exploração dos jogos de azar, para que ele tivesse hoje essa dimensão galopante. Porque nós estamos falando de jogos de azar que se via numa esquina. Nós estamos falando de caça-níqueis que geram disputas que representam alta criminalidade.
1: Fux vai complementar o voto na sessão desta quinta-feira. Na ação em julgamento, o Ministério Público do Rio Grande do Sul contesta uma decisão da Justiça Estadual que desconsiderou a exploração de jogos de azar como contravenção. O advogado Laerte Luiz, que defende Guilherme Tarigo, réu por exploração de jogo de azar, argumentou que as penas previstas não estão amparadas pela Constituição Federal.
3: E destacar que o dispositivo normativo questionado, remontando 1941, num período político-social cuja matriz axiológica fundamentava-se a total tutela do Estado, de moral e de bons costumes. E essa recepção, à época paternalista, interventora, com poder de polícia, é manifestamente incompatível com todos os direitos fundamentais da Carta Máxima.
1: O Procurador-Geral da República, Paulo Gonet, afirmou que é papel do Estado regulamentar os jogos de azar para a proteção da própria sociedade.
4: O fato de haver apostas que são autorizadas pelo Estado em nada contradiz a possibilidade de se continuar a aplicar esse dispositivo do artigo 50. Ao contrário, é porque o Estado entende que essas são atividades perigosas que ele submete essas atividades à necessidade de uma autorização prévia.
1: O tema em julgamento no STF ganha destaque no momento em que se discute no país as apostas online. As bets, que foram autorizadas em 2018, vêm causando forte impacto na sociedade brasileira. Da Rádio Nacional em Brasília, Gésio Passos.
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6: No Sobre Rodas de hoje, dicas para manter os bancos novos e limpos. Sejam os clássicos bancos de tecidos ou os requintados bancos de couro, todos eles acabam tendo um grande impacto dentro de qualquer automóvel, uma vez que representam grande parte do interior. Muitos motoristas reclamam que seus bancos não conseguem ficar durante muito tempo em um estado de novo, mas existem diversas dicas interessantes para manter a manutenção dos bancos dos seus carros. Aspirador. O aspirador de pó portátil, criado especialmente para estofados, deve realmente se tornar um dos grandes amigos de qualquer pessoa que tenha um carro. Esse tipo de limpeza geralmente deve ser feito com uma grande frequência para evitar que se acumulem sujeiras das mais variadas possíveis. Os aspiradores podem acabar se tornando muito mais eficiente do que outros métodos que permitem com que as pessoas limpem os seus carros, como é o caso do jato a vapor. Agora vamos falar sobre limpeza de sujeiras e manchas. Determinados tipos de sujeiras podem acabar se tornando muito mais danosas para os bancos dos carros de uma forma geral. Neste caso, é sempre importante agir rápido para fazer a limpeza, especialmente quando estamos falando de determinados líquidos que podem cair nos bancos. A dica neste caso é sempre contar com o apoio de um pano de microfibra. Para potencializar a limpeza, existe uma receita que permite com que as pessoas criem um líquido para limpar bancos que não vai causar danos aos bancos e se torna bem barata. 2 colheres de sabão neutro para cada litro de água. É importante também evitar que a limpeza mole de uma forma excessiva o banco, uma vez que este líquido pode acabar penetrando pelas costuras. E nada de esperar secar naturalmente. Sempre passe um pano seco para remover o excesso de líquido que possa ter ficado no banco. Cuidados gerais. Existem alguns produtos que devem ser evitados. Dentre eles, álcool, vaselina, silicone, querosene, removedor, gasolina ou qualquer derivado de petróleo. Já os bancos de couro devem ser constantemente hidratados. Portanto, é preciso utilizar determinados produtos que são feitos para isso mesmo. Não é recomendado utilizar soluções caseiras como maionese. Mantenha os bancos do seu carro sempre bonitos e limpos com as dicas que eu dei aqui no Sobre Rodas.
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1: Meia-noite e um.

0: Você sabia?
1: O relâmpago tem energia suficiente para torrar 100 mil fatias de pão.
0: Você sabia?

0: meia-noite 21.
1: A proposta que altera as regras do piso mínimo do frete rodoviário e modifica as regras de fiscalização, cadastro e penalidades no transporte de cargas foi sancionada nesta quarta-feira. A iniciativa teve origem por meio de medida provisória que passou por uma série de mudanças e, por isso, foi transformada em um projeto de lei de conversão. O texto da nova lei, que altera a Política Nacional de Pisos Mínimos do Transporte Rodoviário de Cargas, de 2018, cria a obrigatoriedade de cadastramento da operação de transporte e a geração do CIOT, Código Identificador da Operação de Transporte, como explica o ministro da Secretaria-Geral da Presidência da República, Guilherme Boulos.
2: O que essa medida provisória estabelece é que o cumprimento do piso mínimo ele está assegurado no CIOT. O CIOT é um documento que cada viagem você tem que fazer ali para legalizar. Então, a fiscalização que vai ser feita pela NTT já é na emissão do CIOT. E mais que isso, isso permite à NTT, inclusive, suspender a operação de empresas que insistam, ainda assim, em não pagar o piso para os caminhoneiros.
1: A MP é enviada pelo Planalto ao Congresso. Não definiu o valor do piso. Durante a tramitação, houve a previsão de um piso salarial nacional para caminhoneiros de longa distância no valor de R$ 5.000 por mês, proposta incluída por uma comissão mista que analisou a matéria. Mesmo mantida na votação na Câmara dos Deputados, a proposta de inclusão desse valor mínimo foi retirada pelo Senado por considerar o tema estranho ao conteúdo original da medida provisória. A exclusão dessa previsão foi considerada uma supressão e não uma alteração para evitar o retorno da proposta à Câmara. O texto também anistia caminhoneiros multados por bloqueios em rodovias no contexto das eleições de 2022. O perdão das multas foi incluído pela comissão mista que analisou a MP. Outra anistia foi dada a quem descumpriu as normas do frete, como é o caso do pagamento abaixo do piso estipulado pela lei de 2018. A aprovação da matéria ocorreu em 14 de julho, 2 dias antes do fim do prazo para sua aprovação. A MP estava em vigor desde março, mas dependia da aprovação do Congresso para se tornar lei em definitivo. A redação final prevê que acordos e convenções coletivas de trabalho vão instituir o piso salarial aplicável aos motoristas profissionais de longa distância. A medida prevê que a tabela de frete deverá considerar os custos operacionais da atividade, como gastos com combustível, manutenção, seguro, tributos, salário e tempo de carga e descarga. A nova metodologia do cálculo ficará a cargo da ANTT. O presidente Lula apresentou outros pontos da nova lei, como as punições em caso de descumprimento das medidas estabelecidas.
3: Aumento da fiscalização e das sanções para contratações em valor inferior ao piso, inclusive cancelamento do registro de transportadores e multa de até 1 milhão para cada reincidente. Obrigação de pagamentos em até 30 dias e novas regras previdenciárias.
1: As novas regras terão período de transição de 180 dias para registros, sistemas e autorizações atuais e de 60 dias para empresas e transportadoras se adaptarem às novas obrigações. Da Rádio Nacional em Brasília, Daniela Longuinho.
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1: Uma pessoa comum olha seu celular a cada 6 minutos. Isso totaliza 150 vezes por dia.
0: Você sabia?

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1: 6:59.

0: O Comitê de Política Monetária do Banco Central reduziu a taxa Selic pela quarta vez consecutiva. A queda foi de 0,25 ponto percentual, levando os juros básicos da economia de 14,25% para 14% ao ano. A decisão foi unânime e já era amplamente esperada pelo mercado financeiro. O movimento faz parte de um ciclo de cortes iniciado em março, quando a Selic estava no patamar de 15% ao ano. Desde então, houve quatro reduções de 0,25 ponto cada, totalizando um ponto percentual de queda. De acordo com o comunicado do Copom, os indicadores recentes mostram desaceleração gradual da inflação e moderação da atividade econômica, embora o mercado de trabalho permaneça aquecido. A projeção do Banco Central para o IPCA no primeiro trimestre de 2028, o novo horizonte relevante da política monetária, é de 3,2%. A meta central de inflação no Brasil, estabelecida pelo Conselho Monetário Nacional, é de 3% ao ano, com margem de tolerância de 1,5 ponto percentual para cima ou para baixo. Apesar do alívio, o Copom manteve tom de cautela. O comunicado destaca que o ambiente externo permanece incerto, com conflitos no Oriente Médio e indefinições sobre a política monetária em economias avançadas. As expectativas do mercado para a inflação são de 5% em 2026 e 4,2% em 2027. O Copom também alertou que os riscos para a inflação seguem acima do normal, com tendência de alta. Entre as principais ameaças estão o deslocamento das expectativas de inflação por um período mais longo, choques no preço do petróleo e efeitos climáticos sobre a produção agrícola e sobre os custos de energia. O comitê evitou sinalizar os próximos passos, afirmando que a magnitude total do ciclo de cortes será definida com base em novas informações. A próxima reunião do Copom está marcada para 15 e 16 de setembro e a decisão dependerá da evolução dos dados econômicos até esta data. Da Rádio Nacional em Brasília, Pedro Lacerda.
1: 1:26.
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3: Você sabia?
4: O local habitado mais quente do mundo é Dalol, na Etiópia, com uma temperatura média anual de 34 graus e nos picos de verão de 46 graus.
3: Você sabia?

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1: 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Aí, locutor, olha o que a produção preparou de notícia pra você, se liga aí!
0: Pois é, meu amiguinho, os videogames contribuíram para a queda no número de horas trabalhadas por homens jovens nos Estados Unidos. É o que apontou um estudo do Departamento Nacional de Pesquisa Econômica Norte-Americano. Divulgada no começo deste ano, a pesquisa foi elaborada por Eric Rush e Kevin Charles, da Universidade de Chicago. Os economistas partiram de dados que apontam declínio no número de horas trabalhadas ao ano, tanto por homens e mulheres em todas as faixas de idade.
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0: Os ferroviários da CPTM decidiram encerrar a greve que paralisava parcialmente as linhas 11 Coral, 12 Safira e 13 Jade na Grande São Paulo. Em assembleia realizada na tarde desta quarta-feira, a categoria aprovou a volta ao trabalho por 131 votos a 26. A circulação dos trens começou a ser retomada gradualmente no início da noite e a expectativa da CPTM é de operação normalizada nesta quinta-feira após inspeções de manutenção. A paralisação começou na madrugada de terça-feira e afetou linhas que transportam juntas quase 1 milhão de passageiros por dia. Os trabalhadores protestavam contra a concessão das linhas à iniciativa privada e cobravam garantias de emprego. O desfecho veio após audiência de conciliação no Tribunal Regional do Trabalho. No mesmo dia, o governo de São Paulo enviou à Assembleia Legislativa um projeto de lei para reforçar a garantia de emprego dos trabalhadores das linhas 10, 11, 12 e 13, formalizando o compromisso assumido com a categoria e prevendo a absorção dos funcionários por órgãos da administração estadual em caso de desestatização. Apesar do fim da paralisação, o sindicato afirma que a categoria segue em estado de greve e vai acompanhar o cumprimento do acordo. Uma nova audiência entre sindicato, CPTM e governo estadual está marcada para 19 de agosto. As linhas 11, 12 e 13 foram concedidas à Trivia Trens em julho, mas problemas técnicos, incluindo o incêndio de uma composição, levaram a CPTM a reassumir temporariamente a operação por 90 dias. Da Rádio Nacional em Brasília, Pedro Lacerda.
1: 2h22.
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1: Como o Windows sabe o tempo necessário para realizar uma ação? Por exemplo, se um determinado usuário resolve fazer uma cópia de 200 filmes do notebook para um HD externo, como o Windows sabe que o tempo estimado para realizar tal ação seja de 2 horas e meia? Bem, há uma resposta bem lógica para isso. Durante os primeiros segundos de uma determinada ação, o Windows faz um cálculo da quantidade de arquivos que foram copiados, movidos ou deletados, e com este cálculo, ele faz a média do tempo restante para a quantidade de arquivos que ainda faltam. A fórmula é simples: dividir os bytes, tamanho total dos arquivos, pela velocidade.
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0: 3h24.
1: Mais de 50 anos depois do massacre de Manguinhos, episódio ocorrido em 1970, que levou à cassação de 10 cientistas da Fiocruz pelo regime militar, a instituição realizou nesta quarta-feira a concessão póstuma do título de pesquisador emérito a esses profissionais. O evento também celebrou os 40 anos de reintegração dos cientistas. O objetivo da homenagem foi reconhecer a trajetória e a contribuição desses pesquisadores para o desenvolvimento científico da Fundação e do país. A cassação dos profissionais foi determinada com base no AI-5, ato institucional número 5, editado em dezembro de 1968, marcando o início da fase mais dura da ditadura militar no Brasil. Rivaldo Venâncio, chefe de gabinete da Fiocruz, destacou o impacto da medida para a produção científica brasileira.
2: O massacre de Manguinhos representou uma interrupção em todo um processo de pesquisa e de produção de conhecimento científico que então existia na Fundação Oswaldo Cruz. Ao serem impedidos de trabalhar dentro do Brasil, tiveram seus direitos políticos cassados, esses cientistas não somente interromperam pesquisas individuais, como tiveram bloqueadas a qualquer possibilidade de participação em projetos de pesquisa, em formação de alunos.
1: A entrega da outorga póstuma ocorre no Dia Nacional da Saúde, celebrado na data de nascimento do médico sanitarista Oswaldo Cruz, cientista que liderou o combate às epidemias no Brasil. A data tem o objetivo de conscientizar a população sobre a importância da educação sanitária e de um estilo de vida saudável. Da Rádio Nacional no Rio de Janeiro, Carolina Pessoa.
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0: É verdade mesmo?
1: A norte-americana Monique Qualis poderia muito bem ter pisado nos insetos que encontrou em seu apartamento na última madrugada. Ela decidiu fazer ao contrário. Decidiu queimá-los. A tática deu certo no primeiro inseto. Ela pegou, acendeu o isqueiro e o bicho morreu. Mas já no segundo encontrado, debaixo de seu colchão, causou incêndio do prédio onde ela mora e quase mata suas próprias filhas.
2: Tudo isso é louco!
0: É verdade mesmo?

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0: 4h27.
1: A Federação Renovação Solidária, formada pelo Solidariedade e pelo PRD, Partido da Renovação Democrática, decidiu nesta quarta-feira não apoiar nenhum candidato à presidência da República. Assim, os diretórios estaduais ficam liberados para formarem as alianças que preferirem. Em nota, a federação defendeu o respeito à autonomia de seus dirigentes, parlamentares, mandatários e candidatos, assegurando a liberdade de manifestação e construção política com os diferentes campos eleitorais brasileiros. PRD e Solidariedade reafirmam o compromisso da federação com a democracia, o pluralismo político e a defesa dos trabalhadores brasileiros. Segundo os dois partidos, a decisão também se baseia no cenário político atual de intensa polarização política, em que a independência seria uma contribuição maior ao país. Terminou nesta quarta-feira o prazo para que os partidos e federações realizassem convenções para a escolha dos candidatos que vão disputar as eleições em outubro. Agora as legendas têm até o dia 15 de agosto para registrarem os nomes definidos. Com informações da Agência Brasil, da Rádio Nacional em Brasília, Gésio Passos.
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1: Para os amantes de futebol, o jogo FIFA 17 liberou um novo kit para o seu modo Ultimate Team em homenagem a Chapecoense. A desenvolvedora do game, a EA, distribuiu gratuitamente aos jogadores uniforme da equipe catarinense.
2: Deixa eu completar a informação, locutor, e o jogo também vem com um aviso, com a seguinte frase: vista esse uniforme e escudo em apoio aos amigos, familiares e fãs da Chapecoense.
1: É isso aí, meu amiguinho!
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1: Cinco e dois.

0: 5,36.
1: O Comitê de Política Monetária do Banco Central reduziu a taxa Selic pela quarta vez consecutiva. A queda foi de 0,25 ponto percentual, levando os juros básicos da economia de 14,25% para 14% ao ano. A decisão foi unânime e já era amplamente esperada pelo mercado financeiro. O movimento faz parte de um ciclo de cortes iniciado em março, quando a Selic estava no patamar de 15% ao ano. Desde então, houve quatro reduções de 0,25 ponto cada, totalizando um ponto percentual de queda. De acordo com o comunicado do Copom, os indicadores recentes mostram desaceleração gradual da inflação e moderação da atividade econômica, embora o mercado de trabalho permaneça aquecido. A projeção do Banco Central para o IPCA no primeiro trimestre de 2028, o novo horizonte relevante da política monetária, é de 3,2%. A meta central de inflação no Brasil, estabelecida pelo Conselho Monetário Nacional, é de 3% ao ano, com margem de tolerância de 1,5 ponto percentual para cima ou para baixo. Apesar do alívio, o Copom manteve tom de cautela. O comunicado destaca que o ambiente externo permanece incerto, com conflitos no Oriente Médio e indefinições sobre a política monetária em economias avançadas. As expectativas do mercado para a inflação são de 5% em 2026 e 4,2% em 2027. O Copom também alertou que os riscos para a inflação seguem acima do normal, com tendência de alta. Entre as principais ameaças estão o deslocamento das expectativas de

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1: Você sabia?
2: Para demonstrar afeto na Grécia Antiga, os homens jogavam maçãs nas moças. Se a mulher pegasse a fruta, era porque aceitava o amor do cara. E os bebês que nasciam dessas uniões, geralmente se chamavam Fuji ou Gala. Não, tô brincando.
1: Você sabia?

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O futebol é paixão mundial e envolve amor, alegria, festa e muita emoção. 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Dentro e fora de campo, o respeito e a tolerância devem prevalecer. Para a paz nos estádios reinar, cada um deve fazer a sua parte. Afinal, torcedores podem ser adversários, mas jamais serão inimigos. 6 e 3. 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
1: 6:13.

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1: Volta do Super Nintendo pode ser um limite de nostalgia nos games. Com a previsão de chegar ao mercado em setembro deste ano, o Super NES Classic Edition virá com dois controles e 21 jogos na memória, incluindo vários clássicos.
2: Opa, opa, opa, calma aí, locutor, dá informação direito, pô. Não é qualquer clássico, não. É Donkey Kong Country, Final Fantasy 3, F-Zero, Mega Man X, Star Fox, Mario Bros. Custará somente $80. Se bem que com a merrega que meu pai me dá de mesada... Vou ter que juntar mais alguns trocados pra comprar esse game irado!
1: Oh, rapazinho fanático, deixa eu terminar a notícia. Ainda não há informações sobre o quanto custará no Brasil, ou sequer terá uma versão nacional, uma vez que a Nintendo não estará oficialmente no país. Mas os fanáticos desses joguinhos e da Nintendo no Brasil estão super empolgados com essa mega novidade.
2: Uhul, isso aí!
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0: Os ferroviários da CPTM decidiram encerrar a greve que paralisava parcialmente as linhas 11 Coral, 12 Safira e 13 Jade na Grande São Paulo. Em assembleia realizada na tarde desta quarta-feira, a categoria aprovou a volta ao trabalho por 131 votos a 26. A circulação dos trens começou a ser retomada gradualmente no início da noite e a expectativa da CPTM é de operação normalizada nesta quinta-feira após inspeções de manutenção. A paralisação começou na madrugada de terça-feira e afetou linhas que transportam juntas quase 1 milhão de passageiros por dia. Os trabalhadores protestavam contra a concessão das linhas à iniciativa privada e cobravam garantias de emprego. O desfecho veio após a audiência de conciliação no Tribunal Regional do Trabalho. No mesmo dia, o governo de São Paulo enviou à Assembleia Legislativa um projeto de lei para reforçar a garantia de emprego dos trabalhadores das linhas 10, 11, 12 e 13, formalizando o compromisso assumido com a categoria e prevendo a absorção dos funcionários por órgãos da administração estadual em caso de desestatização. Apesar do fim da paralisação, o sindicato afirma que a categoria segue em estado de greve e vai acompanhar o cumprimento do acordo. Uma nova audiência entre sindicato, CPTM e governo estadual está marcada para 19 de agosto. As linhas 11, 12 e 13 foram concedidas à Trivia Trens em julho, mas problemas técnicos, incluindo o incêndio de uma composição, levaram a CPTM a reassumir temporariamente a operação por 90 dias. Da Rádio Nacional em Brasília, Pedro Lacerda.
1: 6h43.
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1: Você sabia?
2: A menor ilha habitada do mundo fica no estado de Nova York e é chamada de Just Enough Room. Um quarto é suficiente, na tradução. E de fato, lá só cabem uma árvore e uma casa.
1: Você sabia?

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1: Next message.

0: O Supremo Tribunal Federal retoma nesta quinta-feira o julgamento da ação que discute a legalidade da proibição de exploração de jogos de azar no país, como bingos, cassinos, jogo do bicho e máquinas caça-níqueis. Uma lei de 1941 tipifica esse tipo de ato como contravenção penal. Explorar jogo de azar em lugar público ou acessível é passível de punição com prisão de 3 meses a 1 ano, além de multa. Os ministros do STF vão decidir se a legislação contraria princípios constitucionais da livre iniciativa, as liberdades fundamentais e a ordem econômica. A decisão terá repercussão geral e valerá para todas as ações sobre o assunto. O relator da ação, o ministro Luiz Fux, iniciou seu voto nesta quarta-feira, afirmando que a tipificação da contravenção dos jogos de azar é constitucional e que o avanço das organizações criminosas sobre esses jogos reforça a necessidade de atuação estatal.
1: Eu gostaria de saber.

0: ver de onde tiraram que a Constituição não recepcionou a contravenção da exploração do jovem de azar, para que ele tivesse hoje essa dimensão galopante. Porque nós estamos falando de jogos de azar que se via numa esquina. Nós estamos falando de caça-níqueis que geram disputas que representam alta criminalidade.
1: Fux vai complementar o voto na sessão desta quinta-feira. Na ação em julgamento, o Ministério Público do Rio Grande do Sul contesta uma decisão da Justiça Estadual que desconsiderou a exploração de jogos de azar como contravenção. O advogado Laerte Luiz, que defende Guilherme Tarigo, réu por exploração de jogo de azar, argumentou que as penas previstas não estão amparadas pela Constituição Federal.
2: E destacar que o dispositivo normativo questionado, remontando 1941, num período político-social cuja matriz axiológica fundamentava-se a total tutela do Estado, de moral e de bons costumes. E essa recepção, à época paternalista, interventora, com poder de polícia, é manifestamente incompatível com todos os direitos fundamentais da Carta Máxima.
1: O Procurador-Geral da República, Paulo Gonê, afirmou que é papel do Estado regulamentar os jogos de azar para a proteção da própria sociedade.
3: O fato de haver apostas que são autorizadas pelo Estado em nada contradiz a possibilidade de se continuar a aplicar esse dispositivo do artigo 50. Ao contrário, é porque o Estado entende que essas são atividades perigosas que ele submete essas atividades à necessidade de uma autorização prévia.
1: O tema em julgamento no STF ganha destaque no momento em que se discute no país as apostas online. As bets, que foram autorizadas em 2018, vêm causando forte impacto na sociedade brasileira. Da Rádio Nacional em Brasília, Gésio Passos.
4: 7h46.
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9: Você sabia que o nome completo da cidade de Los Angeles é El Pueblo de Nostra Senhora la Reina de Los Angeles de Porciúncula? Esse nome pode ser abreviado até 3,66% do seu tamanho original. L.A. L.A.
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1: 8 e 1.

0: Você sabia?
1: Não acredito.
2: Rei da Selva era o nome original do filme O Rei Leão. Aí os criadores se deram conta de que os leões não vivem na selva e mudaram o nome.
0: Você sabia?

0: Nesta quarta-feira, conhecemos mais quatro classificados para as quartas de final da Copa do Brasil. O Cruzeiro venceu a Chapecoense no Mineirão por 2-0 e carimbou o passaporte, assim como o Grêmio, que bateu o Mirassol por 1-0 em Porto Alegre, também se classificou. No Maracanã, o Vasco da Gama venceu o Fluminense por 3-1 e está na próxima fase. O Fortaleza venceu o Palmeiras por 3-2, mas como havia perdido o primeiro jogo por 3-0, o Verdão está na próxima fase da competição. Nesta quinta-feira, conheceremos os dois últimos classificados para a próxima fase do torneio. Às 8 da noite, a bola rola na Neoquímica Arena para Corinthians Internacional. Técnico corintiano Fernando Diniz fala da partida e da importância do torcedor corintiano em casa.
1: É fundamental o torcedor, ele aqui, principalmente aqui em Itaquera, ele joga muito junto, ele empurra muito o time e faz muita diferença. Então vai ser fundamental e a gente pretende de fato jogar no ritmo da torcida. Então, isso aí é o que a gente está todo mundo imbuído de fazer o melhor nesse jogo. Todo mundo sabe que faltou lá em Porto Alegre, mas a gente pretende se entregar ao máximo na quinta-feira.
0: Também às 8 da noite, a bola rola para Vitória Atlético Paranaense no Barradão, em Salvador. Na Rádio Nacional em Brasília, Bruno Mendes.
2: 8:52.
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0: As últimas folhas do outono já estão caindo, o inverno já bate à porta e com ele vem também aquele friozinho gostoso, bom para ficar em casa, embaixo do cobertor, assistindo Netflix, né? Ah, inverno, seu lindo! Mas essa estação não é perfeita para todo mundo, viu? Tem gente que não tem casa, cobertor, muito menos Netflix para assistir. Muitas pessoas até morrem de frio no inverno. E como em todos os anos, a preocupação é grande, principalmente com os moradores de rua, já que o inverno sempre promete temperaturas muito baixas. Então, quando você for sair de casa, pegue um casaco ou um cobertor que você não use mais e coloque no carro. Tem sempre alguém precisando, e esse alguém pode cruzar o seu caminho. Aqueça o coração de alguém. Na verdade, isso vai aquecer o seu coração também.
1: Nove e quatro.

0: Você sabia?
1: A pizza Margherita leva tomate, mozzarella e manjericão para representar a bandeira nacional italiana. Ela foi criada em 1890 para a rainha Margherita da Itália e se tornou a preferida dela.
0: Você sabia?

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1: 9:29.

0: Até 2006, os casos de violência doméstica contra a mulher eram tratados pela justiça brasileira como infrações de menor potencial ofensivo. Na prática, agressões dentro de casa muitas vezes eram julgadas pelos juizados especiais criminais, que priorizavam conciliações e penas alternativas. A entrada em vigor da Lei Maria da Penha acabou com práticas comuns até então, como a ideia de que o problema deveria ser resolvido dentro de casa. Especialistas consideram a lei um divisor no combate à violência contra a mulher no Brasil, como a advogada especialista em direito da família e penal, Viviane Penha.
1: Hoje, com a medida protetiva, a gente tem uma garantia de que o agressor não pode se aproximar, mesmo que essa garantia, na maioria das vezes, elas não são cumpridas. Com a Maria da Penha, o tratamento diferenciado, por exemplo, antes a mulher tinha que ir numa delegacia qualquer fazer um boletim de ocorrência. Hoje a mulher tem a delegacia especializada no atendimento da mulher, justamente pela proteção estatal direcionada às mulheres.
0: Antes das mudanças na lei, muitos agressores acabavam punidos apenas com o pagamento de cestas básicas, multas ou prestação de serviços à comunidade. A nova legislação permitiu a criação de mecanismos específicos para prevenir, punir e combater a violência doméstica e familiar contra a mulher, como a possibilidade de prisão em flagrante e decretação de prisão preventiva do agressor. Uma mulher cuja identidade não pode ser revelada viveu anos em um relacionamento abusivo. Ela alerta para o emaranhado de sentimentos e situações envolvidas e faz uma reflexão. Eles dificilmente mudam.
2: Eu percebi que ele queria muito além de mim, né? Exigia muito além de mim. E eu percebi que isso tudo já, pra mim, já me incomodava. E era como se fosse já, né? Que eu estivesse vivendo uma violência já psicológica. Eu acreditava, né, na minha cabeça, que ia ser melhor por causa dos filhos. E eu achava que ele ia mudar, né? Nessa parte, demorei um pouco pra mim me libertar dessa situação.
0: Ao endurecer as punições, criar uma rede de proteção e reconhecer diversas formas de violência, a Lei Maria da Penha rompeu com décadas de tolerância institucional em relação às agressões praticadas dentro de casa, consolidando medidas de proteção voltadas à segurança e à autonomia das mulheres. Da Rádio Nacional, no Rio de Janeiro, Tatiana Alves.
3: 9h55.
4: Você sabia?
5: Não acredito.
6: A proposta original dos saquinhos de chá era tirar a erva de dentro da xícara antes de tomar a bebida. Mas as pessoas resolveram que era bem mais prático prepará-lo dentro do saquinho.
4: Você sabia?

hoje em dia consegue viver sem dar aquela espiadinha no Instagram ou no Facebook. Mas nem só de rede social vive o internauta, viu? Serviços de banco, e-mail, videoaulas. Atualmente você pode fazer praticamente tudo pela internet. Que comodidade, né? Porém, tudo tem o seu lado negro. Até a internet tem o seu lado negro, né? Com a Deep Web, por exemplo. Mas a gente não tá falando dela aqui, não. A questão é que essa exposição nos tornou alvos fáceis pra gente mal intencionada, né? Sem muitas leis que nos protegessem, tivemos que lidar com ataques cibernéticos constantes. Com a lei conhecida como Carolina Dieckmann e também o Marco Civil da Internet, a rede começou a ser olhada de outra forma. Hoje, cada vez mais presenciamos ações cíveis relacionadas com a invasão de privacidade digital. Como exemplo, temos a polêmica do Facebook com a suspeita de vazamento de dados, situação que colocou o criador Mark Zuckerberg na berlinda. Muitos casos de indenizações por danos morais vindos da divulgação de fotos íntimas entre ex-casais e outros crimes motivados por vingança de conhecidos ou por ação de hackers. O Brasil está só começando a sua caminhada na regulamentação da privacidade em tempos de internet. Porém, ações importantes já podem ser iniciadas para compensar, garantir ou preservar o efeito moral da exposição íntima nos usuários na rede.

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1: Você sabia?
2: As caixas pretas dos aviões não são pretas, são alaranjadas. Isso facilita a localização, caso, você sabe, seja preciso procurá-la.
1: Você sabia?

0: 10:54.
1: O Ministério Público Federal entrou com uma ação para impedir a divulgação de conteúdos que incentivem o garimpo ilegal no país, no Facebook e no Instagram. Investigações mostraram o uso frequente das plataformas para fazer apologia à exploração ilegal de ouro em toda a Amazônia. A ação do MPF tem como objetivo especialmente a proteção do bioma amazônico, dos povos indígenas expostos ao mercúrio e à preservação do minério brasileiro. As investigações começaram em 2024 por meio de um inquérito policial que revelou o uso frequente das plataformas incentivando a exploração do ouro em Roraima, onde sequer existem empreendimentos de lavra garimpeira legalmente autorizados. Mesmo após a identificação de perfis e grupos públicos e da remoção de conteúdos denunciados, novas publicações com o mesmo teor reapareceram rapidamente. A Procuradoria pediu que a Justiça obrigasse o Facebook a avisar preventivamente os usuários nas publicações relacionadas à mineração e apresentasse um plano para detectar essas atividades criminosas. Nesta semana, a Primeira Vara Federal Civil de Roraima negou o pedido de liminar sob o argumento de que o dever de monitoramento preventivo e imediato é reservado aos crimes graves, como terrorismo, racismo e crimes sexuais contra crianças. O garimpo ilegal não se enquadraria nessa definição. Mas a Justiça Federal pediu mais informações sobre os impactos e a viabilidade dos sistemas de alerta e monitoramento antes de decidir. O Facebook tem que responder quais medidas tomadas hoje para identificar crimes relacionados à extração ilegal de minérios, qual a viabilidade de monitorar palavras-chave e imagens como dragas, balsas e pistas de pouso clandestinas e de quem é o controle sobre os sistemas de moderação no Brasil. Nós tentamos contato com a Meta, a dona do Facebook, ainda sem resposta. Da Rádio Nacional em São Luís, Gabriel Correa.
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0: oficial do Brasil não chegou a empolgar muitas pessoas. Foi durante as comemorações do Centenário da Independência, dia 7 de setembro de 1922, no Rio de Janeiro, que o presidente Epitácio Pessoa discursou ao povo brasileiro, seguido da ópera O Guarani, de Carlos Gomes. Um transmissor emprestado pela Westinghouse foi instalado no alto do Corcovado e alguns alto-falantes foram espalhados pela cidade e em São Paulo. Quem percebeu a importância do que estava acontecendo foi o antropólogo Edgar Roquette Pinto, que convenceu a Academia Brasileira de Ciências a comprar os equipamentos, fundando assim a primeira rádio do país, a Rádio Sociedade, hoje Rádio MEC.
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0: 11:56.
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0: Mundo dos Games!
1: Irado, locutor!
0: Para os amantes de futebol, o jogo FIFA 17 liberou um novo kit para o seu modo Ultimate Team em homenagem a Chapecoense. A desenvolvedora do game, a EA, distribuiu gratuitamente aos jogadores uniforme da equipe catarinense.
1: Deixa eu completar a informação, locutor, e o jogo também vem com um aviso, com a seguinte frase: vista esse uniforme e escudo em apoio aos amigos, familiares e fãs da Chapecoense.
0: É isso aí, meu amiguinho!
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0: Mundo dos Games!
1: Irado, locutor!
3: Com o slogan "No meu voto, mando eu", a Justiça lança nesta quinta-feira a Aliança pelo Voto Livre e Secreto. A campanha é uma mobilização nacional contra o assédio eleitoral no ambiente de trabalho. O assédio acontece quando empregadores ou chefes usam de sua influência para direcionar, intimidar, constranger ou humilhar trabalhadores por suas escolhas políticas. São exemplos: ameaças de demissão ou de prejuízos profissionais, promessas de benefícios em troca de apoio político, exigência de participação em atos de campanha ou cobrança sobre o voto. A campanha vai ser lançada pelas Justiças Eleitoral e do Trabalho e pelo Ministério Público do Trabalho nesta manhã no Tribunal Superior Eleitoral em Brasília. A iniciativa reforça a escolha eleitoral como um direito individual que deve ser exercido de forma livre, sem qualquer tipo de pressão, constrangimento ou interferência. A ideia é incentivar pessoas, empresas, instituições públicas e privadas, organizações da sociedade civil e entidades de classe a participarem do movimento. As instituições assinam também um acordo para desenvolverem ações conjuntas em defesa da liberdade de voto e do fortalecimento da democracia. Da Rádio Nacional em Brasília, Renato Ribeiro.

0: O Instituto Nacional de Meteorologia emitiu um alerta vermelho para tempestades em grande parte do Rio Grande do Sul a partir da tarde de hoje, com validade até amanhã. As exceções são o norte e o nordeste do estado. O alerta vermelho é o grau máximo entre os três avisos emitidos pelo INMET e indica grande perigo com chuva acima dos 60 milímetros e os ventos alcançando 100 km por hora. Há possibilidade de chuva de granizo, como há riscos de danos em edificações, corte de energia elétrica, quedas de árvores e alagamentos. Os moradores dessas áreas afetadas devem desligar aparelhos elétricos, evitar permanecer ao ar livre e procurar abrigo e, em caso de enxurrada, colocar documentos e objetos de valor em sacos plásticos. Uma frente fria vinda do sul e a formação de um ciclone-bomba sobre o oceano, na altura do Uruguai, estão provocando essa mudança no tempo no Rio Grande do Sul. O ciclone é chamado de bomba em razão da queda de pressão muito acentuada e rápida dentro de um período de 24 horas no encontro entre massas de ar frio e quente. Também há chance de tempestades em áreas de Santa Catarina, Paraná e Mato Grosso do Sul, além de vendaval no litoral de São Paulo e da região sul. De acordo com o Ministério da Integração e Desenvolvimento Regional, a população deve ficar atenta aos mecanismos de alertas da emergência da Defesa Civil, nos noticiários, na internet, na rádio e na TV. Quem quiser receber os alertas no celular, basta enviar um SMS com o CEP para o número 40199. Com informações da Agência Brasil da Rádio Nacional no Rio de Janeiro, Priscila Terezo.
1: Meio-dia e 35.

0: Você sabia?
1: O Papai Noel recebeu uma licença de piloto e os mapas aéreos do governo dos Estados Unidos em 1927. Também foi prometido que as luzes da pista de pouso ficariam acesas para ele.
0: Você sabia?
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0: Você sabia?
1: Para demonstrar afeto na Grécia Antiga, os homens jogavam maçãs nas moças. Se a mulher pegasse a fruta, era porque aceitava o amor do cara. E os bebês que nasciam dessas uniões, geralmente se chamavam Fuji ou Gala. Tô brincando.
0: Você sabia?

0: O Ministério Público Federal denunciou à Justiça Federal duas empresas do setor de reparo naval, a Celano Trade Reparos Navais e a PSA Reparos Navais, por crimes ambientais cometidos na Baía de Guanabara. Conforme a acusação, as empresas teriam operado um estaleiro sem licença ambiental durante 7 anos no bairro do Caju, na zona portuária do Rio de Janeiro. Resíduos teriam sido armazenados no local e abandonados de forma irregular, permitindo que parte deles atingisse as águas da Baía. Na ação, o MPF pede a fixação de valor mínimo de R$ 1.450.000 para reparação dos danos ambientais. O montante corresponde a 50% do rendimento que a promotoria estima ter sido obtido com a exploração comercial da área durante o período de funcionamento irregular do estaleiro. Laudo produzido pelo Instituto de Criminalística Carlos Éboli confirmou a ausência de licença ambiental e identificou diversas irregularidades na gestão de resíduos. Ainda segundo a denúncia, o administrador das empresas admitiu em depoimento prestado à polícia e ao MPF que o estaleiro funcionava sem licença ambiental. A reportagem tentou contato com as empresas denunciadas, mas não obteve resposta até o momento. Com informações da Agência Brasil, da Rádio Nacional no Rio de Janeiro, Solimar Luz.
1: 1h42.

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1: Duas e dez.
2: Você sabia?
3: Não acredito.
4: O botão curtir do Facebook queria dizer maravilha.
2: Você sabia?
3: Não acredito.
5: Um dos festivais de cinema mais longevos do Brasil acaba de anunciar os homenageados da edição 2026. O 49º Festival de Cinema Guarnicê, que acontece entre os dias 20 e 26 de agosto em São Luís, celebra as carreiras do cineasta maranhense Frederico Machado, do ator Rômulo Estrela, também nascido no Maranhão, e da premiada atriz paraibana Marcélia Cartacho. Frederico atua em várias frentes do cinema brasileiro como diretor e roteirista, já ganhou mais de 100 prêmios internacionais e nacionais e, em 2000, criou a Lume Filmes, se tornando também produtor, distribuidor e exibidor. Como distribuidor, fez circular mais de 300 filmes internacionais e nacionais no mercado brasileiro. Machado também desempenha papel fundamental na formação de novos profissionais, na preservação da memória cinematográfica e na difusão do cinema autoral, por meio de iniciativas como a Lume Filmes, a Escola Lume de Cinema e o Cine Lume, tornando-se uma das figuras centrais do cinema produzido no Maranhão. Já Rômulo Estrela, nascido na capital maranhense, acumula mais de 20 anos de carreira no teatro, na televisão e no cinema, com atuações em novelas, séries, filmes e espetáculos teatrais, protagonizando produções de grande alcance nacional, se consolidando como um dos atores maranhenses de maior projeção no audiovisual brasileiro. Marcélia teve o talento revelado mundialmente ainda no início dos anos 80, quando protagonizou como Macabea no filme A Hora da Estrela, de Suzana Amaral. Pelo trabalho, ela foi premiada com o Urso de Prata de Melhor Atriz no Festival de Berlim. Desde então, construiu uma carreira marcada por personagens memoráveis no cinema, no teatro e na televisão. Recentemente, voltou a ser premiada com o Kikito de Melhor Atriz no Festival de Gramado por seus trabalhos em Pacarrete e A Mãe. Criado em 1977 pela Universidade Federal do Maranhão, o Festival Guarnicê de Cinema é o quarto festival de cinema mais antigo do Brasil em atividade. A programação deste ano terá mostras competitivas e paralelas, oficinas, o seminário Ciência Cine Guarnicê, debates, a mostra de jogos digitais, dentre outras atividades. As oficinas, inclusive, já estão com inscrições abertas. No site do evento, guarnicê49.ufma.br, é possível acessar os formulários de inscrição e conhecer detalhes da programação do festival. Da Rádio Nacional em São Luís, Madison Euler.
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0: Você sabia?
1: Os e-mails de spam receberam esse nome em homenagem a um esquete sobre uma carne enlatada feito pelo grupo de humor inglês Monty Python.
0: Você sabia?
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0: Brion. Ok. Agora a gente vai cantar uma opção de música em inglês. Eu vi um putz grila.
1: O que que vem, né, gente?
0: A gente vai tocar antes e explicar depois. Você sabe, pra garotada que tá começando banda nova, hoje em dia eles só cantam em inglês, sabia? Então é assim, o lance é o seguinte, a gente gosta de cantar em português, mas assim, sabe, a gente sabe cantar...
2: Que coisa, menino!
0: On the way home. Então corta isso, não vai aparecer. Então deixa eu começar o meu rap de novo. Basicamente é o seguinte, hoje em dia todas as bandas estão começam a cantar em inglês, não sei o que, tarará, tarará. Aí assim, bem, a gente acha que a gente tá no Brasil, é importante cantar em português. E de vez em quando é legal cantar músicas assim em inglês para se divertir e tudo. Mas criar em inglês eu acho uma coisa meio esquisita. E de repente assim, para todas as bandas iniciantes, tipo assim... Canta em inglês assim, que pelo menos assim fica legal. Não com aquele inglês horroroso. Mas o Sepultura é muito bom. Ok. Um, dois, três e...
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0: 3 e 13.
1: Nesta quinta-feira, completam 300 dias do cessar-fogo que suspendeu as operações militares na faixa de Gaza, nas ações do exército israelense contra os combatentes do Hamas. Mas o Unicef estima que pelo menos 300 crianças foram mortas desde o anúncio do acordo. Segundo o Fundo das Nações Unidas para a Infância, mais bebês estão nascendo prematuros de mães em situação de fome, enquanto uma geração de jovens cresce sem educação e serviços básicos. A porta-voz do Unicef, Louise Waterreed, disse que não há incubadoras suficientes nos hospitais para os prematuros. Em alguns casos, até 3 bebês compartilham o mesmo equipamento.
2: Desde que o cessar-fogo foi anunciado em outubro, uma criança foi morta, em média, todos os dias por mais de 8 meses. As crianças em Gaza deram seus primeiros passos entre os escombros, pronunciaram suas primeiras palavras sob o som ensurdecedor de bombas e ataques e não conheceram nada além de guerra, deslocamento e perda. A infância não deveria começar em modo de sobrevivência.
1: O número de mortes desde o cessar-fogo em 10 de outubro passa dos 1.200 palestinos. Nessa semana, foi realizado um funeral coletivo com os restos mortais de 112 pessoas de uma mesma família resgatados dos escombros dos ataques israelenses. Mais de 2 milhões de pessoas vivem hoje, principalmente na cidade de Rafah, ao sul de Gaza, entre prédios destruídos e lixo não removido. Elas estão confinadas em 1/3 do que era a faixa de Gaza antes do conflito. O exército israelense ocupa praticamente todo o litoral. Soldados ergueram uma linha de separação com blocos de concreto. E autoridades palestinas em Gaza disseram que o acordo anunciado na semana passada pelo presidente dos Estados Unidos, Donald Trump, para desarmar o Hamas, está desconectado da realidade, segundo a agência Reuters. Principalmente após Israel ter matado 18 palestinos em um único dia de bombardeio no domingo passado. Da Rádio Nacional em São Luís, Gabriel Correa.
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0: Você sabia?
1: As placas de pare foram amarelas durante 30 anos. Em 1954, surgiu a tinta vermelha, que não desbotava, e tudo mudou.
0: Você sabia?

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1: 4 e 3.

0: R$ 62,5 bilhões. Esse é o total que as famílias brasileiras perderam para as bets no ano passado, líquido. Ou seja, quando se pega o dinheiro apostado e tira o que foi devolvido em forma de prêmio, é o que sobra. O que dá uma média de R$ 4,7 bilhões por mês, mas num período maior, de outubro de 2024 a março deste ano. Em termos percentuais da renda nacional disponível bruta das famílias, chega a 0,68%. E isso de transferências feitas por PIX para casas de apostas. Enquanto isso, as bets movimentaram quase R$ 351 bilhões em PIX no ano passado. Esses dados estão no Boletim Fiscal dos Estados, divulgado nesta quinta-feira pelo CFAZ, o Comitê Nacional de Secretários de Fazenda, que pegou dados do Banco Central, das estatísticas de pagamento. Nesse estudo, vem um gráfico que mostra que desde a regulamentação das bets em janeiro do ano passado até hoje, houve uma mudança nas transferências por PIX, isso para o setor de artes, cultura, esportes e recreação. É o comprometimento da renda, os impactos econômicos nas famílias. O detalhe é que a lei que regulamentou as bets fala que as empresas são obrigadas a bloquear o acesso de usuários que sejam compulsivos, mas não é o que está ocorrendo, como diz o advogado Júlio Leone.
1: Quando é detectado que a pessoa tem a ludopatia, que ela é viciada, que ela é compulsiva ali na questão da aposta, o algoritmo deveria travar a conta dela. E ele faz ao contrário. Ele manda mais bônus, ele manda mais voucher, ele manda mais o quê? Aquele incentivo para o cara apostar. E aí é onde ele perde todo o capital dele.
0: Mas o boletim mostra ainda que desde outubro passado, quando foi proibida a aposta para quem recebe o Bolsa Família, houve uma desaceleração no ritmo das transações. Segundo o Concefaz, o que mostra que a proibição teve efeitos concretos sobre o volume agregado de transações, sugerindo que as famílias de renda mais baixa tinham participação significativa no mercado das bets. Da Rádio Nacional em Brasília, Priscila Mazenotti.
2: 4:18.
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5: Minuto da Hashtag. Trazendo aí as dicas para remover programas com o sistema operacional Windows. Para remover os programas instalados em seu computador, você deve acessar o painel de controle primeiramente. Clique no botão Iniciar, painel de controle. Clique sobre Desinstalar um programa. As janelas, programas e recursos vão exibir uma lista com a maioria dos programas instalados no seu computador. Selecione o programa que deseja desinstalar, clique em Desinstalar e clique em Sim para remover o programa selecionado. O programa será removido do seu computador. Clique em Fechar e pode utilizar seu computador normalmente.
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0: Você sabia?
1: Não acredito.
2: O Metallica foi a primeira banda a se apresentar em todos os 7 continentes. Em 8 de dezembro de 2013, o grupo fez um show chamado Freeze and All, na Antártica.
0: Você sabia?

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0: A Polícia Federal investiga nesta quinta-feira o desvio de 308 milhões de reais em um acordo entre o Estado de Mato Grosso e uma empresa de telefonia. São cumpridos 25 mandados de busca e apreensão em Mato Grosso, São Paulo, Rondônia e Ceará. A PF apura crimes contra o Sistema Financeiro Nacional, além de lavagem de dinheiro, peculato e uso indevido de informação privilegiada. A Operação Heritage foi autorizada pelo Supremo Tribunal Federal, que também determinou o bloqueio e a indisponibilidade de bens até o limite de 316 milhões de reais. A decisão proíbe o contato entre os investigados e a saída do país com o recolhimento dos passaportes. Segundo a PF, o acordo entre o governo mato-grossense e a empresa de telefonia teria sido usado para desviar 308 milhões de reais em dinheiro público. Para ocultar a origem e o destino dos recursos, o esquema utilizava uma estrutura financeira composta por fundos de investimento em cascata e empresas laranja. Da Rádio Nacional em Brasília, Renato Ribeiro.
1: 5h23.
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0: É verdade mesmo? Um homem foi flagrado andando pelas ruas de Fort Lauderdale, nos Estados Unidos, nessa última terça-feira. A cena por si já é inusitada, mas a história ficou ainda mais insólita depois que o FBI informou que o suspeito havia roubado um banco. O rapaz acabou preso quando foi às ruas jogar o dinheiro roubado para pedestres. Às autoridades, o homem destacou que protagonizou a cena para chamar a atenção, já que gostaria de iniciar a carreira como comediante.
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0: É verdade mesmo?
2: Já começou a 10ª edição da Festa Literária Internacional do Pelourinho, a Flipelô, com uma extensa programação literária, artística e musical totalmente gratuita. Esta edição

0: nossa grata surpresa, foi incrível.
1: O ator, escritor e criador de conteúdo literário Deco Lipe explica que juntou a poesia de Miriam com o traço do artista baiano Calazans Neto, outro homenageado do evento.
2: A Vila, esse ano, a gente está trazendo vários tipos de poéticas, né? A gente tem Miriam Fraga como grande homenageada, tal qual Calazans Neto também como homenageado. Então a gente vai falar sobre os traços, seja eles escritos, sejam eles traços de ilustrações dentro desse espaço, dentro dessa programação pensada para um público que é mais jovem.
1: A programação completa da Festa Literária Internacional do Pelourinho pode ser conferida no site flipelo.com.br. Da Rádio Educador FM, diretamente de Salvador, Thaís Seixas para a Rádio Nacional.
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0: 6h32.
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4: Você sabe por que quase todo mundo necessita de óculos na velhice? Porque o olho humano não foi feito para durar o tempo que felizmente já se vive. Hoje a vida se prolonga até 80, 90 ou até 100 anos. E verifica-se que infelizmente os olhos de quase todas as pessoas idosas necessitam de ajuda médica, clínica ou cirúrgica para manter uma visão útil. Na famosa vista cansada, que começa ao redor dos 40 anos, aqueles indivíduos que não são míopes, surge uma dificuldade progressiva de enxergar de perto. É um relógio biológico extremamente preciso. Todos terminam precisando de óculos na velhice. Alguns pra longe, outros pra perto. E a grande maioria das pessoas pra ambos.
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3: Para o programa entrar no ar, o som da máquina de escrever rompia com o silêncio do início do dia. O programa Revista Brasil completa nesta quinta-feira 40 anos de informações de forma dinâmica, interligando todo o país. A voz que ficou mais conhecida é a de Walter Lima, que assumiu o microfone do programa desde o início, em 1986.
4: Olá, muito bom dia.
3: Ele se diz orgulhoso de fazer parte de um capítulo importante da comunicação pública. Um programa que propunha 2 horas ininterruptas, com informações em profundidade e transmitida de forma dinâmica. Walter Lima foi contratado para ajudar na formulação de um projeto inovador. O programa não era transmitido apenas de Brasília, mas também do Rio de Janeiro e até do Amazonas.
5: Daí nasceu realmente aí a proposta, ou seja, de aprofundar muito na questão política, na questão econômica, questões sociais, questões internacionais, questões humanísticas. Então, essa realmente foi a pegada do registro, uma coisa bem diferente, ou seja, colocar o nacional para o Brasil, não trabalhar com notícia local. Claro, se a notícia local tivesse cunho nacional, evidentemente que estaria também no rol. Mas a preferência foi justamente essa, de a gente trabalhar muito com a notícia nacional e com isso, então, o programa foi projetado para entrar no ar às 8 horas da manhã e ficar, portanto, até às 10 horas da manhã, com o nome Revista Nacional. Então, essa foi a proposta. E ele durou, o Revista Nacional, de 1986 até até 1998. Em 1998, a direção achou por bem tirar o Revista, que é o Nacional do Revista, e colocar o Brasil, substituir por Brasil. Ao invés de Revista Nacional, seria, portanto, Revista Brasil. E assim foi feito. E a gente continuou, portanto, aí até hoje.
3: Segundo explica Walter Lima, um dos principais grandes desafios do programa foi traduzir ao público as discussões dos parlamentares para a formulação da Constituição de 1988. Outro desafio foi a cobertura da primeira epidemia de cólera no país, no ano de 1991. A equipe se deslocou para diferentes pontos da Amazônia para registrar o problema. No ano seguinte, ele considerou também histórica a cobertura da Eco 92, Conferência das Nações Unidas sobre Meio Ambiente, realizada no Rio de Janeiro, de 3 a 14 de junho daquele ano.
5: E outro ponto, o Papa João Paulo II, da segunda vez que ele veio ao Brasil, também foi na década de 90. Tinha um avião do Papa e um segundo avião que eram os jornalistas. O próprio Palácio do Planalto contratou esse avião. Então, nesse avião, o registro estava dentro, fazendo parte da equipe de jornalistas do Brasil todo. Mas, então, nós também acompanhamos o Papa durante as viagens que ele fez aqui também pelo Brasil. E acompanhamos ele até o final, quando ele embarcou de volta para a Itália, lá em Salvador.
3: A chacina da Candelária, em julho de 93, quando 8 crianças e adolescentes foram mortos em frente àquela igreja no Rio de Janeiro, também sensibilizou o já experiente jornalista. O repórter Écio Amado, que se aposentou recentemente, trabalhou no primeiro dia do programa. Ele fica feliz de ter feito parte dessa história.
6: E me lembro, assim, de muita gente participando. Era uma participação muito intensa. Entrava do Palácio do Planalto, entrava dos ministérios, do Supremo. Era uma movimentação intensa do Revista Brasil. Grandes coberturas que o Revista Brasil fez. Uma das coberturas que eu tive uma participação muito intensa foi no Rio de Janeiro, foi o incêndio do edifício Andorinha e também o naufrágio do Batomus, que eu morava perto ali do Salvamar. Quando eu vi aquilo, eu digo, me mandei para lá, né? Tinha que ser o telefone de ficha e ficava dando flash.
3: Além das pessoas no microfone, quem trabalha nos bastidores lembra que as cartas chegavam até perfumadas. Fátima Araújo chegou à empresa em 1977.
7: Muitas cartas a gente selecionava. Não, tinha carta que eles mandavam assim para agradecer, né? Pelo carinho que a gente tinha com eles também. Mandavam talco dentro das cartas, chegar a carta cheirosa, quando a vez você abria aquilo no seu rosto. Vinha dinheiro dentro das cartas. Certo. Vinha até uns pauzinhos, diziam que era ouro da Amazônia. Sim. Chegou até uma vez no caminhão, porque eles fizeram um concurso. É, a cidade que mandasse o maior número de cartas, né? Eles faziam um concurso para premiar. Um dia chegou, foi um caminhão. Um caminhão cheio de cartas.
3: Hoje as mensagens dos ouvintes chegam de forma eletrônica, mas a correria não mudou em nada. O programa vai ao ar diariamente, das 10 ao meio-dia. Da Rádio Agência Nacional em Brasília, Luiz Cláudio Ferreira.
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Então, o Nando no disco Com Você Meu Mundo Ficaria Completo me deu essa maravilha aqui. Que não sei nem se ele deu ou se eu roubei, né? Acho que eu roubei de você. Que é o segundo sol. Vou fazer aqui.

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2: 8:59.
3: 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A prática de exercícios é extremamente importante para a saúde física do nosso corpo. Assim como a água tem uma função importante para o organismo, se exercitar é indispensável para manter a musculatura em movimento, gastar energia e fortalecer os ossos e articulações. Além de ajudar na diminuição do estresse, melhora no fluxo de sangue ao cérebro e redução da ansiedade. Praticar exercícios regularmente previne todos esses problemas e também ajuda na recuperação de depressão e autoestima, que são muito comuns na sociedade. Mova-se! Viva uma vida feliz!
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4: Você sabia?
5: A primeira montanha-russa foi construída no começo do século XIX para transportar carvão morro abaixo. Aí, as pessoas descobriram que era super divertido descer a bordo daqueles carrinhos e começaram a pagar para dar uma voltinha neles.
4: Você sabia?
6: Não acredito. 24 horas com você.